dentro de Splendid. A Patricia Renikoff. A Rodrigo. A Chico Yanes.